Na mitologia grega, significa o regresso de Persefone. Para os antigos gregos, o equinócio de outono explicava a mudança das estações através do mito de Persefone, a deusa da primavera e da agricultura. Nesta data, Persefone despedia-se de sua mãe, Deméter, e regressava ao submundo para passar 3 meses com o seu marido Hades. A tristeza de Deméter fazia com que a terra perdesse o calor e as folhas caíssem, dando início ao outono e ao inverno.

Já na cultura indígena das Américas, muitos povos nativos americanos celebram o outono como o portal da maturidade e da direção ao oeste na roda medicinal. É um momento sagrado focado na ligação à terra, Pachamama, na região andina, caracterizando assim por danças de agradecimento, cânticos e cerimónias de purificação, como o Temescal, para alinhar a energia interior com o ritmo crescente da luz solar.

Já na cultura indígena das Américas, muitos povos nativos americanos celebram o outono como o portal da maturidade e da direção ao oeste na roda medicinal.

Este é um especial, olá, ao programa Sonoridades. Eu sou o cantante do Salsa Celtica, Lino Rocha, e espero que o pessoal esteja ouvindo este programa e

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pessoal da rua, pessoal que ouve a rua. 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

cultura indígena das Américas, muitos povos nativos americanos celebram o outono como o portal da maturidade e da direção a oeste na roda medicinal.

Bem-vindos a mais um Sonoridades esta semana. Esta semana iremos celebrar o equinócio de outono, que realmente é neste dia. É um dos momentos mais ricos do ano, simboliza o equilíbrio perfeito entre o dia e a noite, a gratidão pelas colheitas e o início de um período de introspeção.

Na expedição dos sons perdidos.

Bem-vindos a mais um Sonoridades esta semana. Esta semana iremos celebrar o equinócio de outono, que realmente é neste dia. É um dos momentos mais ricos do ano, simboliza o equilíbrio perfeito entre o dia e a noite, a gratidão pelas colheitas e o início de um período de introspeção.

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Bem-vindos a mais um Sonoridades esta semana. Esta semana iremos celebrar o equinócio de outono, que realmente é neste dia.

Bem-vindos a mais um Sonoridades esta semana. Esta semana iremos celebrar o equinócio de outono, que realmente é neste.

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2: Fala, Caiçara. Muito boa noite a você, ouvinte da Rua FM. Mais uma quarta-feira de Caiçara Vibes. Jack na voz, com o melhor da minha playlist. E como hoje eu não tô de muita enrolação, eu vou direto ao ponto. Caiçara Vibes, um programa que cobre toda a cena underground alternativa brasileira, especialmente reggae brazuca, tá no ar. E pra começar nossa noite com energia lá em cima, eu trago o lado A, lado B de O Rapa. Valeu, tamo na rua!

menino bom novo hoje aí na rua, pra lá e pra cá, que corre pelo sério. Mas já tem uns também que eu vou te falar, viu? Só por Deus.

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0: Thunder & Co, este Apples, 8 horas e 10 minutos. Bom dia. Mais um Café Duplo que começa aqui com outubro mesmo já a espreitar. Eu sou Soraya Varela, estou contigo até às 10, 19 graus lá fora, um dia um bocadinho cinzento, mas quente. Chuva prevista apenas para sexta-feira, sexta-sábado, teremos aqui um fim de semana já com alguma chuva. Também estamos no outono, não é? Não podemos esperar este calor e solinho até ao final do ano, não é? A música vai continuar, Bia Caboz, Lei do Retorno, também Cut Copy, Need You Now.
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0: horas e 17 minutos nesta quarta-feira. Já sabes, quarta-feira, por esta hora, é sempre a altura de termos nova edição de Prazeres Interrompidos, esta rubrica do Otávio Nuno. Portanto, é o que vais ouvir agora aqui no 102.7, também em rua.pt, onde quer que me estejas aqui a ouvir. E depois, então, continuamos com a música Deixa de Ficar nesta quarta-feira de manhã, 30 de setembro. Boa viagem, bom caminho para o trabalho.
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2: No episódio de hoje, vou falar-vos do livro Personália, de José Pacheco Pereira, editora Tinta da China. O nosso especialista do efêmero é um observador atento da realidade e alguém habituado a pensar fora da caixa. José Pacheco Pereira guia-nos pelo intrincado caminho dos tempos, resgatando o passado do esquecimento. É nas subtilezas do tempo que encontramos, por entre o pó dos livros, pequenos e grandes tesouros. Sacudido o intelecto, mergulhamos num lugar sem bússola, nem roteiro. Nem disso necessitamos, pois rapidamente escrutinamos o rumo e a direção certa. Unidos de curiosidade e imaginação, os caminhos pela cultura são tudo menos enfadonhos. É com puro deleite que nos deixamos embrenhar pelos meandros de cada página, como se tivéssemos embarcado numa aventura do conhecimento. Por isso, é sem surpresa que o autor atribui capital importância à aprendizagem livresca, pois nas palavras do próprio, quem gosta de contrapor a vida aos livros ou não gosta de ler, ou mais provavelmente não lê. E vai mais longe, o anti-intelectualismo dos nossos dias, como valoriza a ignorância agressiva, atribui o mesmo valor a um achismo qualquer que ao conhecimento e ao estudo. Desta forma, somos convidados a entrar no mundo das leituras que povoam as memórias do autor. Assim, penetramos em poeiras que foram publicadas no blog Abrupto, no qual, a partir de uma data, se recorda um dado acontecimento. Estamos perante o universo diarista onde aparecem nomes como Samuel Pepys, Camus ou Kafka, entre muitos outros. Numa segunda parte do livro, temos ainda textos nos quais o autor reflete sobre diversas temáticas, sempre revestidas de apontamentos pessoais. Da mítica livraria Leitura do Porto, às recordações da Casa de Pedroto, ou ainda aquela viagem com Mário Soares a Moscovo. Boas leituras!
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0: E depois dos Prazeres Interrompidos, regressamos à música Crooked Road com 24 Cope, também capital da Bulgária. Onde andas? Capital da Bulgária, que já foi destaque no nosso palco rua. Podes encontrar essa entrevista nas nossas plataformas. E esta semana há novo destaque. Falo sobre ele daqui a pouco. 24.

0: foi False com este Main Number, tema de 2013, são 8 horas e 28 minutos. E como te disse ainda há pouco, esta semana temos novo destaque no Palco Rua e é destaque aqui Algarvio. Sim, se o rapper Farense está em destaque esta semana com o seu álbum de estreia 2000 e Sempre. É uma entrevista do nosso Carlos Almeida, já está em todas as plataformas, mas ficas aqui com um ligeiro teaser desta entrevista.
1: Olá, meu nome é Sim, estou aqui no Palco Rua para falar um bocadinho sobre o meu novo projeto, 2000 e Sempre, a convite do QFM e do Carlos. Sejam aí sintonizados, vemos em breve.
2: E perguntar se é mesmo isto que tu sentes, que é quase um diário do Francisco,
1: A ideia do 2000 e Sempre, ou seja, o nome, o conceito e o próprio álbum vem de um pensamento assim um bocado aleatório, um bocado parvo ao início, mas depois faz muito sentido. Eu nasci em 97 e vivi 3 anos nos anos 90. Todo o resto da minha vida, a não ser que a medicina avance assim de uma forma completamente parva, pá, eu cresci, eu vou viver e provavelmente vou morrer nos anos 2000, 2003, 2040, 2010. Então eu meio que estou preso nesta cena do 2000 e sempre. O meu crescimento vai ser no 2000 e sempre, o meu jovem adulto, o meu adulto, os meus filhos, a minha morte vai ser no 2000 e sempre. Então eu estou preso neste 2000. Percebes? E o que eu tentei fazer foi, ok, até este ano, 2025, 2026, o que é que foi este 2000 e sempre para mim?
0: Olá, mano. Portanto, é aqui um ligeiro excerto desta entrevista. Como te disse, podes ouvi-la na íntegra nas nossas plataformas e podes ver também este ligeiro excerto que tem vídeo também nas nossas redes sociais, Rua FM em todo o lado. Por agora é também Sins que toca na nossa emissão, chama-se Cupid Versus, é uma colaboração com Roadie, é para ouvir agora.

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0: João, não, se eu acordar 8h38, é bom que já estejas bem acordadinho e a caminho do trabalho, a não ser que entres um bocadinho mais tarde e ainda tens tempo de estar a despachar com calma, mas possivelmente estás-me a ouvir já no carro a caminho do teu trabalho, e dizer-te que, caso ainda não estejas a par, nós temos uma nova rubrica, chama-se O Outro Jogo, e promete contar-te todas as novidades, resultados, destaques e entrevistar as personalidades do futebol no Algarve. O foco vai ser o Distritalão e também as equipas de futebol algarvias nas competições nacionais, com atualidade aqui ao detalhe semanalmente. Portanto, podes encontrar esta nossa nova rubrica nas plataformas da tua Rua FM, O Outro Jogo, para ficares sempre a par aqui da atualidade do futebol algarvio. Também, já sabes, sempre com os relatos ao fim de semana, também para ouvires aqui em 102.7 ou também em rua.pt, sempre aqui a acompanharmos tudo.
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0: E também a dar-te boa música. Fernando Leal, chama-se Navegar, toca agora. Quando eu te...

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1: Continuamos a música com o Labyrinth, chama-se Pull Me In, também a Lot com Staying In Tonight, ainda Seven Eve com Saudade. 12 minutinhos para as 9 da manhã. Até às 10 eu, Soraya Varela, faço-te companhia.

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0: Sabine Nive chama-se Saudade, tema de 2025. Um minutinho para as 9 da manhã. Eu vou ficar contigo até às 10. Fica comigo também desse lado.
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0: Agora o som de Elephant chama-se Where is Home com Twin Shadow. Estão 19 graus lá fora, um dia um bocadinho embrulhado, algumas nuvens, mas mesmo assim ainda continuamos com algum calor. Deixa de ficar.

3 minutos depois das 9, regressamos para a segunda e também última hora deste Café Duplo de hoje, 30 de setembro. Dizer-te que ontem estive no sentido obrigatório à conversa com o Miguel Neto do Open Studios Faro. Este evento que vai acontecer de 8 a 11 de outubro e basicamente vai abrir as portas dos espaços de trabalho dos artistas e proporcionar ao público um contacto direto com eles. Conhecer um bocadinho também mais do por detrás da arte, juntar aqui a comunidade também à cultura. E são 4 dias em que vais poder visitar vários espaços, é a 6ª edição deste evento. Temos uma notícia no nosso site em rua.pt a explicar um bocadinho melhor de como é que tudo se processa, mas também esta entrevista de ontem ao Miguel Neto, muito disponível muito em breve. Agora, Contra a Luz, ontem, agora.

0: Chegam agora três sugestões culturais com o nosso Fora de Portas.
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2: Quinta-feira, dia 1 de outubro, acontece o espetáculo Sakamoto 1996 no Teatro Municipal António Pinheiro, em Tavira. Este concerto assinala o Dia Internacional da Música numa homenagem ao compositor japonês Ryuichi Sakamoto, recriando as partituras originais de temas inesquecíveis da sua autoria. Será um diálogo marcante entre violino, violoncelo e projeções visuais. Anota na agenda de 1 de outubro o concerto Sakamoto 1996 no Teatro Municipal António Pinheiro, em Tavira.
3: Sexta-feira, dia 2 de outubro, a Associação Cultural República 14, em Olhão, recebe o espetáculo Nanook Plays the Blues. Num concerto em formato a solo, Nanook traz a genuína essência do blues tradicional, recorrendo à sua voz marcante, violão e à gaita de beiços para recriar o espírito intemporal deste género musical. Não percas, sexta-feira, dia 2 de outubro, na Associação Cultural República 14, em Olhão, o espetáculo Nanook Plays the Blues, às 9 da noite.
4: Quarta-feira, dia 7 de outubro, no Teatro Municipal António Pinheiro, em Tavira, vai ser exibido o filme O Jacaré. O filme fala sobre um assalto que acaba da pior forma. 180 mil euros desaparecem e desencadeiam uma caça ao tesouro por todo o bairro da Reboleira, cercado pela polícia. Entre traições, relacionamentos falhados e encontros inesperados, vários destinos cruzam-se numa espiral de tensão e humor, enquanto ganha força o boato surreal de que um jacaré vagueia pelas ruas da zona. Marca na agenda, quarta-feira, 7 de outubro, a exibição do filme O Jacaré, no Teatro Municipal António Pinheiro, em Tavira.
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0: E a música regressa com esta Made in Algarve, Fragas com Ela Olha, também Crystal Man com Cálice. Já sabes, sempre grandes temas a tocar aqui no 102.7 ou rua.pt.

Já daqui a pouco temos os destaques do dia, hoje com o jornalista Hugo Rodrigues do Sul Informação. Até lá ainda toca La Rux In For The Kill, também Who's Puto com Purple Vest. Deixa de ficar 9 horas e 23 neste Café Duplo de quarta-feira.

0: acabar de tocar Who's com este Purple Vest, 9 horas e 30 minutos, portanto é a altura também de fazermos uma pequena pausa na música para trazer a atualidade de hoje, desta quarta-feira, 30 de setembro.
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0: E para os destaques de hoje, temos connosco o jornalista Hugo Rodrigues do Sul Informação. Bom dia, Hugo.
2: Bom dia, Soraya.
0: Então o que é que temos para esta quarta-feira?
2: Então eu começo, como sempre, aqui pelo Sul Informação, deambular por Faro à boleia de 80 artistas, muitas ruas e uma igreja. Estamos a falar de mais uma edição do Open Studios, uma iniciativa que já vai para a sua sexta edição, para ler aqui tudo no Sul Informação. Olhão já tem loja do Cidadão para evitar que olhanenses precisem de ir a Faro ou a Lisboa, quem diz é o ministro Gonçalo Matias. Aqui uma loja muito útil, um serviço muito útil, concentra vários serviços do Estado, finanças, segurança social, os registros. É sempre uma boa notícia para as pessoas dos concelhos onde elas abrem, e agora foi a vez de Alhão. Também aqui no Sul Informação temos destaque aqui uma boa iniciativa. Voluntários já recuperaram 10 casas de famílias vulneráveis em Faro, aqui uma notícia positiva. E para quem gosta de arte urbana toma conta de Lagos com 5 criadores internacionais, aqui sempre interessante este tipo de dinâmicas. A nível nacional, eu começo pelo Público, um quinto dos novos contratos de arrendamento tem empresas como senhorios. Despejos estão a aumentar e a principal razão é a falta de pagamento de renda, diz o Diário de Notícias. No Correio da Manhã, a Justiça perdeu 4 milhões no caso das gêmeas. E no JN, o Governo quer acelerar despejos com o valor das rendas a bater recorde. Aqui nos desportivos, Prestiani vale o dobro, diz o recorde, isto é segundo o jogador focando o jogador do Benfica. No jogo, a zia de CR7 causa mal-estar na seleção. E na bola, suitação de crise, aqui o sui de característico do Cristiano Ronaldo, para falar de uma situação de crise, hipotética situação de crise na seleção nacional, devido aqui ao facto de Cristiano Ronaldo não ter jogado no último jogo com a Noruega. Como reparaste aqui a nível nacional, a questão das rendas e da habitação é um tema central, e aqui no país vizinho também é, até por causa da questão de Mari Carmen, está também na ordem do dia. E segundo o El País, ontem foi aprovada um decretos de lei sobre a habitação, e uma delas é que o governo espanhol proibiu os despejos de pessoas vulneráveis até 2030 e prolongou os alugueres até 2028. Outra questão aqui, que até porque falámos aqui do Público, fala que 20%, vá, um quinto dos contratos de arrendamento têm empresas como senhorio. Espanha vai também proibir a compra por fundos imobiliários de casas também durante uns anos, e apoiar os apoios para a compra da primeira casa. Aqui se calhar algumas medidas que começam a fazer sentido também cá em Portugal, digo eu, porque de facto para quem é de cá é muito difícil comprar casa, principalmente para os jovens, e tu se calhar, tu sendo jovem, sabes bem como é que é, e temos mesmo de fazer alguma coisa. E os fundos imobiliários e a especulação imobiliária, por muito que tentem esconder, é de facto um dos grandes problemas e um dos grandes motivos para o crescimento das rendas.
0: É verdade.
2: Das rendas e do preço das casas, obviamente.
0: É verdade, uma situação que, pronto, já necessita aqui de medidas, não é? Vamos ver.
2: Exatamente.
0: Obrigado.
2: E é tudo por hoje, então.
0: Bom trabalho para todos e até amanhã.
2: Obrigado, para vocês também.
0: Os destaques do dia ficam assim terminados. Podes encontrá-los daqui a pouco nas nossas plataformas. À 1:06, regressamos com a nova informação.
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0: Regressamos à música com Cat Boto, chama-se Karma. Daqui a pouco temos também a nossa rubrica Controle Alto Rua, do Pedro Gonçalves, e ainda mais música para ouvir-se até às 10. Deixa de ficar comigo, eu sou a Soraya Varela, estou contigo hoje no Café Duplo de quarta-feira.

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2: Olá, está no ar mais uma edição do Controle Alt-Rua, a rúbrica da Rua FM, onde acompanhamos a tecnologia que está a mudar a forma como estudamos, trabalhamos e usamos os nossos computadores. E hoje começamos precisamente na Universidade do Algarve com dois exemplos muito concretos, como a Universidade está a adaptar-se à nova realidade tecnológica. A primeira é a inauguração de dois novos laboratórios de inovação pedagógica. Um fica no campus de Gambelas e o outro no campus da Penha. O de Gambelas é inaugurado precisamente hoje, dia 30 de setembro, às 2 da tarde. Estes laboratórios foram criados para proporcionar ambientes de aprendizagem mais flexíveis, colaborativos e tecnologicamente equipados. A ideia é que sejam espaços onde os professores e estudantes possam experimentar novas formas de ensinar e aprender. E isto significa que uma sala de aula deixa de ser necessariamente quatro paredes, mesas e um quadro. Pode passar por ser um espaço onde experimentam novas ferramentas digitais, diferentes formas de colaboração e novas metodologias pedagógicas. Mas há uma segunda novidade da nossa academia que é ainda mais diretamente relacionada com aquilo que temos falado nas últimas semanas. A Universidade publicou no dia 24 de setembro a sua política para a utilização de inteligência artificial. É um documento que estabelece princípios, responsabilidades e boas práticas para a utilização da inteligência artificial por estudantes, docentes, investigadores e serviços da universidade. E há uma ideia importante neste documento. A universidade não trata a inteligência artificial apenas como uma ferramenta que deve ser proibida ou utilizada sem regras. A política defende uma utilização ética, transparente e responsável, mantendo o pensamento crítico, a integridade académica, a criatividade e o contributo humano no centro do progresso. É uma mudança importante, porque à medida que as ferramentas de inteligência artificial começam a escrever textos, analisar informação, criar imagens ou ajudar a programar, a pergunta deixa de ser apenas: podemos utilizar a inteligência artificial? E passa a ser: como devemos utilizá-la? E a Universidade do Algarve está agora a criar regras para responder precisamente a essa pergunta. Passando para a tecnologia, e já que estamos a falar de inteligência artificial, vamos a uma novidade que chega precisamente do lado da segurança. A NVIDIA apresentou esta semana o Open Agent Safety Platform. É uma plataforma de software aberta destinada a tornar os chamados agentes de inteligência artificial mais seguros, desde a fase de testes até à sua utilização em produção. E por que razão precisamos disto? Porque um agente de inteligência artificial é diferente de um chatbot tradicional. Um chatbot responde. Um agente pode executar ações, pode abrir ficheiros, utilizar ferramentas e aceder a serviços ou até mesmo executar comandos. E quanto mais autonomia damos a um sistema, maior é também o risco de ele fazer alguma coisa que não pretendíamos. A plataforma da NVIDIA inclui o OpenShell, um ambiente de execução que permite aplicar políticas de segurança, utilizar sandboxing e limitar aquilo que um agente pode ter acesso. A ideia é criar uma espécie de fronteira. A inteligência artificial pode trabalhar, mas não pode fazer tudo o que quiser no computador. A NVIDIA apresentou também o conceito de monitorização ao nível do hardware, utilizando tecnologia Bluefield para acompanhar o comportamento dos agentes. É uma evolução interessante. Até agora, quando falávamos da segurança informática, pensávamos sobretudo em proteger o utilizador contra programas maliciosos. Agora começa a ser necessário proteger o próprio computador das ações de sistemas de inteligência artificial que têm autorização para trabalhar nele. É um problema novo para uma tecnologia nova. E há outra grande novidade esta semana. A Microsoft apresentou uma nova versão do Copilot organizada em torno de três componentes: Home, Code e Autopilot. O Home junta o chat e o Cowork num único espaço. O Code permite criar aplicações e automatizações utilizando linguagem natural. E o Autopilot é um agente de inteligência artificial concebido para continuar a trabalhar mesmo quando o utilizador não está em frente ao computador. Por exemplo, em vez de dizer simplesmente resume estes documentos, podes delegar uma tarefa completa. O Copilot pode trabalhar sobre documentos, informação e aplicações para produzir um resultado final. E com o Code, a Microsoft quer permitir que pessoas que não são programadores consigam criar pequenas aplicações, automatizações ou dashboards, escrevendo em linguagem natural aquilo que pretendem. É uma mudança interessante. Durante décadas, para criar uma aplicação, precisávamos de aprender uma linguagem de programação. Agora estamos a caminhar para um cenário onde podemos começar por explicar. Quero uma aplicação que faça isto. A inteligência artificial trata da grande parte da construção. Mas há uma palavra que aparece várias vezes nas novidades da Microsoft e da Nvidia. Controlo. A Microsoft diz que o Code funciona num ambiente isolado e que o Autopilot trabalha com identidade, permissões e políticas próprias. Ou seja, a questão já não é apenas tornar a inteligência artificial mais capaz, é também decidir o que ela está autorizada a fazer. E agora vamos ao hardware. A Apple colocou esta semana à venda os novos Mac Mini e Mac Studio. O Mac Mini passa a utilizar os novos chips M6 e M5 Pro, enquanto o Mac Studio recebe o M5 Max e o novo M5 Ultra. O M6 é particularmente interessante porque é o primeiro processador da Apple fabricado com tecnologia de 2 nanómetros. Tem 12 núcleos de CPU, 12 núcleos de GPU e um Neural Engine composto por dois blocos de 16 núcleos para tarefas de inteligência artificial. Mas o verdadeiro destaque está no Mac Studio com o M5 Ultra. Pode chegar a 512 GB de memória unificada e tem uma largura de banda de memória até 1,2 TB por segundo. É uma máquina concebida para tarefas profissionais muito pesadas, incluindo a produção audiovisual 3D, programação e inteligência artificial local. E há uma característica especialmente curiosa. Dois ou mais Mac Studio podem ser ligados através de Thunderbolt 5 ou com RDMA para trabalharem em conjunto em determinadas tarefas de inteligência artificial. A Apple diz que este tipo de configuração pode atingir até 3 vezes o desempenho de um único sistema em inferência de inteligência artificial distribuída. Ou seja, não estamos apenas a aumentar a potência de um computador, estamos também a começar a juntar computadores para criar uma espécie de sistema distribuído. E isto está a tornar-se uma tendência interessante no processamento local da inteligência artificial. E agora vamos buscar uma ferramenta que apareceu precisamente por causa desta nova geração de agentes de inteligência artificial. É o sandbox local do GitHub Copilot. A funcionalidade foi disponibilizada em pré-visualização pública na aplicação GitHub Copilot no dia 23 de setembro. E o conceito é muito simples. Quando o Copilot precisa de executar comandos no computador, estes comandos podem ser executados dentro de uma área isolada. O utilizador pode definir por projeto que pastas podem ser lidas, que pastas podem ser alteradas, se existe acesso à internet e que credenciais podem ser usadas. Se o sistema operativo não conseguir aplicar corretamente as restrições definidas, a sessão Sandboxed simplesmente não executa o comando. E isto é muito importante, porque o GitHub Copilot já não serve apenas para sugerir uma linha de código. Um agente pode criar ficheiros, executar comandos e alterar código. O sandbox funciona como uma zona de segurança entre o agente e o resto do computador. É exatamente o tipo de tecnologia que começa a fazer sentido à medida que a inteligência artificial ganha autonomia. E terminamos com uma dica diretamente relacionada com tudo aquilo que acabamos de ouvir. Nunca dês mais permissões a uma ferramenta de inteligência artificial do que aquelas que ela realmente precisa. Se uma aplicação que quer apenas analisar um documento não precisa diretamente de acesso a todas as pastas do computador, se quer editar ficheiros de uma determinada pasta, não precisa necessariamente de acesso a todo o disco. Se uma ferramenta pode trabalhar sem acesso à internet, não há razão para lhe dares esse acesso. É a mesma lógica que utilizamos com qualquer programa. Privilégios mínimos. Dá à aplicação apenas aquilo que ela precisa para fazer o trabalho. E esta regra torna-se ainda mais importante quando estamos a falar de agentes de inteligência artificial, porque estes sistemas podem executar várias operações de forma autónoma. Portanto, antes de carregares em permitir acesso, faz uma pergunta muito simples. Para quê? Se não souberes responder, talvez seja melhor não dares a permissão. E está feito mais um Control Alt Rua. Hoje começamos na Universidade do Algarve com os novos laboratórios de inovação pedagógica e a nova política da Universidade para a utilização da inteligência artificial. Falámos depois da segurança para agentes de inteligência artificial, conhecemos o novo Copilot da Microsoft, vimos chegar os novos Mac Mini e Mac Studio com os chips M6 e M5 Ultra e descobrimos uma sandbox local do GitHub Copilot. Terminámos com uma regra que vale cada vez mais no mundo da inteligência artificial. Dá às aplicações apenas as permissões que elas realmente precisam. Porque quanto mais autónoma é a tecnologia, mais importante é manteres o controle. Eu sou Pedro Gonçalves, este foi o Control Alt Rua e eu volto para a semana.
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4: Control Alt Rua disponível em breve nas nossas plataformas. As outras edições já todas por lá. Por agora é Kurt Davis com este Stress que toca aqui.

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1: 5 minutos para as 10 da manhã, o Café Duplo de hoje fica por aqui. Eu sou a Soraya Varela, obrigada por ter estado desse lado. Regresso muito em breve. Despeço-me ao som de Não Body, chama-se September. Aqui conveniente, porque estamos aqui a acabar o mês de setembro também. Portanto, boa entrada também em outubro e até breve.
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1: Sexta-feira, dia 9 de outubro, o Auditório Municipal de Lagoa recebe a peça A Noite de José Saramago. Levada à cena pelo Artis 21, a encenação retrata o ambiente de uma redação de um jornal na noite de 24 para 25 de abril de 1974, onde a luta contra a censura e o combate pela liberdade de expressão atingem o seu ponto mais tenso. Não percas, sexta-feira, 9 de outubro, no Auditório Municipal de Lagoa, a peça A Noite de José Saramago, a partir das 9:30 da noite.
0: Quarta-feira, dia 7 de outubro, no Teatro Municipal António Pinheiro, em Tavira, vai ser exibido o filme O Jacaré. O filme fala sobre um assalto que acaba da pior forma. 180 mil euros desaparecem e desencadeiam uma caça ao tesouro por todo o bairro da Reboleira, cercado pela polícia. Entre traições, relacionamentos falhados e encontros inesperados, vários destinos cruzam-se numa espiral de tensão e humor, enquanto ganha força o boato surreal de que um jacaré vagueia pelas ruas da zona. Marca na agenda, quarta-feira, 7 de outubro, a exibição do filme O Jacaré, no Teatro Municipal António Pinheiro, em Tavira.
2: Quinta-feira, dia 1 de outubro, acontece o espetáculo Sakamoto 1996, no Teatro Municipal António Pinheiro, em Tavira. Este concerto assinala o Dia Internacional da Música numa homenagem ao compositor japonês Ryuichi Sakamoto, recriando as partituras originais de temas inesquecíveis da sua autoria. Será um diálogo marcante entre violino, violoncelo e projeções visuais. Anota na agenda de 1 de outubro o concerto Sakamoto 1996 no Teatro Municipal António Pinheiro, em Tavira.
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3: Olá, boa tarde. Foram colocados 319 alunos na Universidade do Algarve na segunda fase de acesso ao ensino superior. Para estes novos alunos, as matrículas arrancam já amanhã. Os novos estudantes têm até sábado, dia 3 de outubro, para se matricular na UALG. O processo é feito exclusivamente online, onde os novos alunos devem submeter a documentação exigida, regularizar o pagamento da primeira prestação da propina e selecionar as respectivas unidades curriculares. Se tiveres alguma dúvida neste processo de matrícula, podes contactar a linha de apoio da UALG em 289-800-100 ou consultar o site em ualg.pt. O município de Olhão inaugurou ontem uma loja do cidadão para descentralizar serviços públicos e evitar deslocações a Faro ou a Lisboa. Quem diz isto é Gonçalo Matias, ministro adjunto e da Reforma do Estado, que apadrinhou ontem a inauguração oficial desta loja do cidadão em Olhão, que já está em funcionamento no piso térreo do Centro Comercial Ria Shopping. O novo espaço vai reunir atendimento para serviços como finanças, segurança social e registros. Tem 15 postos de atendimento e custou 1,9 milhões de euros. Financiados pelo Plano de Recuperação e Resiliência na sua totalidade. Para Ricardo Calé, presidente da Câmara de Olhão, este espaço era um desejo antigo dos olhanenses, que deixam de ter de enfrentar as dificuldades de estacionamento da Baixa da Cidade e passam a ter mais conforto e acessibilidade. Podes ler mais sobre este novo espaço em Olhão, em sulinformação.pt. O município de Loulé vai estrear amanhã a primeira edição do Festival Animal durante todo o mês de outubro. O foco vai estar no bem-estar e na adoção responsável. Este novo festival vai ter iniciativas presenciais e digitais dedicadas à proteção e à sensibilização para a causa animal. A programação arranca já amanhã, esta quinta-feira, com o Dia do Cão Idoso e a exposição À Espera de um Lar no Centro Autárquico de Quarteira. Há também a celebração do Dia da Adoção Animal na Praça do Mar, em Quarteira, a 4 de outubro e, entre outros, um concurso lúdico, o Algarve Coolest Dog, a 31 de outubro, no Mar Shopping. A iniciativa encerra formalmente apenas em 2027, no dia 10 de janeiro, com a primeira missa de bênção do animal em Loulé. Este é um evento inovador no concelho de Loulé para conhecer durante o próximo mês e poderes visitá-lo com o teu animal. Podes conhecer toda a programação completa deste primeiro festival animal em rua.pt. A informação está de regresso ainda hoje a partir das 6 da tarde. Fica ligado aqui na Rua FM. Até já.
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1: Sábado, dia 17 de outubro, no Teatro das Figuras em Faro, sobe ao palco Pedro Abrunhosa com a sua nova digressão Inverbo. Mais do que uma sucessão de concertos, este ciclo de espetáculos vai retomar o que Pedro Abrunhosa sempre cultivou: proximidade artística e poética com o público. O trabalho Inverbo reforça a importância da palavra na escrita do autor, recolocando-a no centro da canção. O seu repertório, que atravessa gerações, vai intercalar os novos temas com os clássicos incontornáveis da sua carreira. Anota na agenda sábado, dia 17, às 9:30 da noite, concerto de Pedro Abrunhosa no Teatro das Figuras, em Faro.
2: Sábado, 3 de outubro, no Cineteatro Loulotano, em Loulé, juntam-se em palco Mário Lajinha e Manuela Azevedo. O virtuosismo do pianista cruza-se com a voz marcante da vocalista dos Clã num concerto único, que viaja pelo jazz e pela canção portuguesa num diálogo dinâmico e contagiante. Não percas este concerto a celebrar o Dia Mundial da Música, dia 3 de outubro, com Mário Lajinha e Manuela Azevedo, no Cineteatro Loulotano.
3: Quinta-feira, dia 1 de outubro, acontece o espetáculo Sakamoto 1996 no Teatro Municipal António Pinheiro, em Tavira. Este concerto assinala o Dia Internacional da Música numa homenagem ao compositor japonês Ryuichi Sakamoto, recriando as partituras originais de temas inesquecíveis da sua autoria. Será um diálogo marcante entre violino, violoncelo e projeções visuais. Anota na agenda de 1 de outubro o concerto Sakamoto 1996 no Teatro Municipal António Pinheiro, em Tavira.
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1: Quinta-feira, dia 1 de outubro, acontece o espetáculo Sakamoto 1996 no Teatro Municipal António Pinheiro, em Tavira. Este concerto assinala o Dia Internacional da Música numa homenagem ao compositor japonês Ryuichi Sakamoto, recriando as partituras originais de temas inesquecíveis da sua autoria. Será um diálogo marcante entre violino, violoncelo e projeções visuais. Anota na agenda de 1 de outubro o concerto Sakamoto 1996 no Teatro Municipal António Pinheiro, em Tavira.
2: 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Num concerto em formato a solo, Nanook traz a genuína essência do blues tradicional, recorrendo à sua voz marcante, violão e à gaita de beiços para recriar o espírito intemporal deste género musical. Não percas, sexta-feira, dia 2 de outubro, na Associação Cultural República 14, em Olhão, o espetáculo Nanook Plays the Blues, às 9 da noite.
3: 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Levada à cena pelo Artis 21, a encenação retrata o ambiente de uma redação de um jornal na noite de 24 para 25 de abril de 1974, onde a luta contra a censura e o combate pela liberdade de expressão atinge

0: o seu ponto mais tenso. Não percas, sexta-feira, 9 de outubro, no Auditório Municipal de Lagoa, a peça A Noite, de José Saramago, a partir das 9:30 da noite.
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nunca voltaste a ser o mesmo. 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Sabes?

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Free aqui a tocar na tua rua. Passam agora 9 minutos das 5 da tarde. Sem muito bem-vindo ao Sinto-te Obrigatório de hoje. Como te disse há pouco, sou eu, Tatiana Santos, que hoje vou-te fazer companhia no teu regresso a casa, na tua ida às compras, na tua ida ao ginásio, na ida a qualquer lado. Portanto, em 102.7 ou em rua.pt estás sempre muito bem acompanhado. Como te disse, hoje é dia 30 de setembro, quarta-feira. Estamos no último dia do mês de setembro. Genuinamente estou com um mix aqui de sensações, porque sinto que o mês de setembro passou muito rápido e também passou muito devagar. Para ti, como é que foi? Achas que passou muito rápido, passou muito devagar? Que time é que és? Por falar em mês de setembro, sabes que geralmente em todas as minhas emissões eu relembro que dia é que celebramos em que estamos. Portanto, hoje dia 30 de setembro, quarta-feira, temos vários dias que podemos mencionar. O Dia Internacional da Tradução, Dia de São Jerónimo, Dia da Blasfémia e Dia Internacional do Podcast. E isto é um dia comemorativo muito interessante. Porquê? Porque podemos falar de um dos nossos podcasts, é verdade, Confissões de Universitário. É um podcast que leva-te a conhecer em cada episódio um curso diferente da Universidade do Algarve através dos próprios estudantes da UALG. Portanto, consegues saber mais sobre o curso, sobre as disciplinas, toda muito, assim, uma grande dinâmica para conheceres mais o curso. Isto é perfeito para novos estudantes da Universidade do Algarve, que, entretanto, houve uns que receberam ontem novas colocações. Portanto, se entraste, bem-vindo à Universidade do Algarve, bem-vindo à UALG. Portanto, relembrando então e pegando ainda no dia que celebramos hoje, o dia do podcast, ou seja, Dia Internacional do Podcast, aconselho-te a ouvires então Confissões do Universitário, um podcast nosso que sai todas as segundas-feiras às 10h30 da manhã e que repete nesse mesmo dia às 4h30 da tarde. Entretanto, no nosso último episódio temos então Paulo Mendes, que conta-te tudo sobre a licenciatura em imagem médica e radioterapia na Universidade do Algarve. Portanto, já sabes, passa por lá em todas as nossas plataformas digitais, informa-te sobre os cursos. Se és um dos alunos que entrou, que soubeste ontem que entraste num dos cursos da UALG, procura, pode ser que algum dos nossos episódios já seja o curso que entraste. Portanto, desde já desejamos-te as maiores felicidades e entraste no melhor curso e na melhor universidade, com certeza. Agora, ao ouvir, já estás um tema de 2024. Muitas informações tenho para ti nesta quarta-feira, 30 de setembro. Portanto, mantém-te desse lado, sempre em 102.7 em rua.pt. Já sabes, eu sou a Tatiana Santos e volto já a seguir com muita coisa para te contar. Até já!

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1: Day You Know My Name, um tema de 2026, assim bem recente, a tocar aqui na tua rua. Eu sou a Tatiana Santos e até bem perto das 7 da tarde faço-te companhia neste sentido obrigatório de hoje, quarta-feira, 30 de setembro, o último dia do mês.

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1: Quinta-feira, dia 1 de outubro, acontece o espetáculo Sakamoto 1996 no Teatro Municipal António Pinheiro, em Tavira. Este concerto assinala o Dia Internacional da Música numa homenagem ao compositor japonês Ryuichi Sakamoto, recriando as partituras originais de temas inesquecíveis da sua autoria. Será um diálogo marcante entre violino, violoncelo e projeções visuais. Anota na agenda de 1 de outubro o concerto Sakamoto 1996 no Teatro Municipal António Pinheiro, em Tavira.
0: Sexta-feira, dia 2 de outubro, a Associação Cultural República 14, em Olhão, recebe o espetáculo Nanook Plays the Blues. Num concerto em formato a solo, Nanook traz a genuína essência do blues tradicional, recorrendo à sua voz marcante, violão e à gaita de beiços para recriar o espírito intemporal deste género musical. Não percas, sexta-feira, dia 2 de outubro, na Associação Cultural República 14, em Olhão, o espetáculo Nanook Plays the Blues, às 9 da noite.
2: Quarta-feira, dia 7 de outubro, no Teatro Municipal António Pinheiro, em Tavira, vai ser exibido o filme O Jacaré. O filme fala sobre um assalto que acaba da pior forma. 180 mil euros desaparecem e desencadeiam uma caça ao tesouro por todo o bairro da Reboleira, cercado pela polícia. Entre traições, relacionamentos falhados e encontros inesperados, vários destinos cruzam-se numa espiral de tensão e humor, enquanto ganha força o boato surreal de que um jacaré vagueia pelas ruas da zona. Marca na agenda, quarta-feira, 7 de outubro, a exibição do filme O Jacaré, no Teatro Municipal António Pinheiro, em Tavira.
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4: E para trás ficaste com o nosso Fora de Portas, nosso magazine cultural aqui da Rua FM. Passam 20 minutos das 5 da tarde, hoje 30 de setembro, último dia do mês de setembro, é verdade. Hoje então vai ser uma emissão muito baseada nisso, neste caso no mês que vem a seguir. Portanto, novidades de outubro, portanto deixa de ficar desse lado, porque eu, Tatiana Santos, até bem perto das 7 da tarde faço companhia. Agora estás a ouvir Dona Alzira com Conselhos da Avó. E tu, ouves muitos os conselhos da tua avó ou nem por isso?

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4: 102.7 ou rua.pt. Hoje estás comigo, Tatiana Santos, até bem perto das 7 da tarde. Faltam então 17 minutos para as 6 da tarde. Ouves agora Titanic, de Malina e Eleanor, e a seguir ficas com Controlo Auto Rua, uma das nossas rubricas. Até já.

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1: Olá, está no ar mais uma edição do Control Alt-Rua, a rúbrica da Rua FM, onde acompanhamos a tecnologia que está a mudar a forma como estudamos, trabalhamos e usamos os nossos computadores. E hoje começamos precisamente na Universidade do Algarve com dois exemplos muito concretos, como a Universidade está a adaptar-se à nova realidade tecnológica. A primeira é a inauguração de dois novos laboratórios de inovação pedagógica. Um fica no campus de Gambelas e o outro no campus da Penha. O de Gambelas é inaugurado precisamente hoje, dia 30 de setembro, às 2 da tarde. Estes laboratórios foram criados para proporcionar ambientes de aprendizagem mais flexíveis, colaborativos e tecnologicamente equipados. A ideia é que sejam espaços onde os professores e estudantes possam experimentar novas formas de ensinar e aprender. E isto significa que uma sala de aula deixa de ser necessariamente quatro paredes, mesas e um quadro. Pode passar por ser um espaço onde experimentam novas ferramentas digitais, diferentes formas de colaboração e novas metodologias pedagógicas. Mas há uma segunda novidade da nossa academia que é ainda mais diretamente relacionada com aquilo que temos falado nas últimas semanas. A Universidade publicou no dia 24 de setembro a sua política para a utilização de inteligência artificial. É um documento que estabelece princípios, responsabilidades e boas práticas para a utilização da inteligência artificial por estudantes, docentes, investigadores e serviços da universidade. E há uma ideia importante neste documento. A universidade não trata a inteligência artificial apenas como uma ferramenta que deve ser proibida ou utilizada sem regras. A política defende uma utilização ética, transparente e responsável, mantendo o pensamento crítico, a integridade académica, a criatividade e o contributo humano no centro do progresso. É uma mudança importante, porque à medida que as ferramentas de inteligência artificial começam a escrever textos, analisar informação, criar imagens ou ajudar a programar, a pergunta deixa de ser apenas: podemos utilizar a inteligência artificial? E passa a ser: como devemos utilizá-la? E a Universidade do Algarve está agora a criar regras para responder precisamente a essa pergunta. Passando para a tecnologia, e já que estamos a falar de inteligência artificial, vamos a uma novidade que chega precisamente do lado da segurança. A NVIDIA apresentou esta semana o Open Agent Safety Platform. É uma plataforma de software aberta destinada a tornar os chamados agentes de inteligência artificial mais seguros, desde a fase de testes até à sua utilização em produção. E por que razão precisamos disto? Porque um agente de inteligência artificial é diferente de um chatbot tradicional. Um chatbot responde. Um agente pode executar ações, pode abrir ficheiros, utilizar ferramentas e aceder a serviços ou até mesmo executar comandos. E quanto mais autonomia damos a um sistema, maior é também o risco de ele fazer alguma coisa que não pretendíamos. A plataforma da NVIDIA inclui o OpenShell, um ambiente de execução que permite aplicar políticas de segurança, utilizar sandboxing e limitar aquilo que um agente pode ter acesso. A ideia é criar uma espécie de fronteira. A inteligência artificial pode trabalhar, mas não pode fazer tudo o que quiser no computador. A NVIDIA apresentou também o conceito de monitorização ao nível do hardware, utilizando tecnologia Bluefield para acompanhar o comportamento dos agentes. É uma evolução interessante. Até agora, quando falávamos da segurança informática, pensávamos sobretudo em proteger o utilizador contra programas maliciosos. Agora começa a ser necessário proteger o próprio computador das ações de sistemas de inteligência artificial que têm autorização para trabalhar nele. É um problema novo para uma tecnologia nova. E há outra grande novidade esta semana. A Microsoft apresentou uma nova versão do Copilot organizada em torno de três componentes: Home, Code e Autopilot. O Home junta o chat e o Cowork num único espaço. O Code permite criar aplicações e automatizações utilizando linguagem natural. E o Autopilot é um agente de inteligência artificial concebido para continuar a trabalhar mesmo quando o utilizador não está em frente ao computador. Por exemplo, em vez de dizeres simplesmente resume estes documentos, podes delegar uma tarefa completa. O Copilot pode trabalhar sobre documentos, informação e aplicações para produzir um resultado final. E com o Code, a Microsoft quer permitir que pessoas que não são programadores consigam criar pequenas aplicações, automatizações ou dashboards, escrevendo em linguagem natural aquilo que pretendem. É uma mudança interessante. Durante décadas, para criar uma aplicação, precisávamos de aprender uma linguagem de programação. Agora estamos a caminhar para um cenário onde podemos começar por explicar. Quero uma aplicação que faça isto. A inteligência artificial trata da grande parte da construção. Mas há uma palavra que aparece várias vezes nas novidades da Microsoft e da Nvidia. Controlo. A Microsoft diz que o Code funciona num ambiente isolado e que o Autopilot trabalha com identidade, permissões e políticas próprias. Ou seja, a questão já não é apenas tornar a inteligência artificial mais capaz, é também decidir o que ela está autorizada a fazer. E agora vamos ao hardware. A Apple colocou esta semana à venda os novos Mac Mini e Mac Studio. O Mac Mini passa a utilizar os novos chips M6 e M5 Pro, enquanto o Mac Studio recebe o M5 Max e o novo M5 Ultra. O M6 é particularmente interessante porque é o primeiro processador da Apple fabricado com tecnologia de 2 nanómetros. Tem 12 núcleos de CPU, 12 núcleos de GPU e um Neural Engine composto por dois blocos de 16 núcleos para tarefas de inteligência artificial. Mas o verdadeiro destaque está no Mac Studio com o M5 Ultra. Pode chegar a 512 GB de memória unificada e tem uma largura de banda de memória até 1,2 TB por segundo. É uma máquina concebida para tarefas profissionais muito pesadas, incluindo a produção audiovisual 3D, programação e inteligência artificial local. E há uma característica especialmente curiosa. Dois ou mais Mac Studio podem ser ligados através de Thunderbolt 5 ou com RDMA para trabalharem em conjunto em determinadas tarefas de inteligência artificial. A Apple diz que este tipo de configuração pode atingir até 3 vezes o desempenho de um único sistema em inferência de inteligência artificial distribuída. Ou seja, não estamos apenas a aumentar a potência de um computador, estamos também a começar a juntar computadores para criar uma espécie de sistema distribuído. E isto está a tornar-se uma tendência interessante no processamento local da inteligência artificial. E agora vamos buscar uma ferramenta que apareceu precisamente por causa desta nova geração de agentes de inteligência artificial. É o sandbox local do GitHub Copilot. A funcionalidade foi disponibilizada em pré-visualização pública na aplicação GitHub Copilot no dia 23 de setembro. E o conceito é muito simples. Quando o Copilot precisa de executar comandos no computador, estes comandos podem ser executados dentro de uma área isolada. O utilizador pode definir por projeto que pastas podem ser lidas, que pastas podem ser alteradas, se existe acesso à internet e que credenciais podem ser usadas. Se o sistema operativo não conseguir aplicar corretamente as restrições definidas, a sessão Sandboxed simplesmente não executa o comando. E isto é muito importante, porque o GitHub Copilot já não serve apenas para sugerir uma linha de código. Um agente pode criar ficheiros, executar comandos e alterar código. O sandbox funciona como uma zona de segurança entre o agente e o resto do computador. É exatamente o tipo de tecnologia que começa a fazer sentido à medida que a inteligência artificial ganha autonomia. E terminamos com uma dica diretamente relacionada com tudo aquilo que acabamos de ouvir. Nunca dês mais permissões a uma ferramenta de inteligência artificial do que aquelas que ela realmente precisa. Se uma aplicação que quer apenas analisar um documento não precisa diretamente de acesso a todas as pastas do computador, se quer editar ficheiros de uma determinada pasta, não precisa necessariamente de acesso a todo o disco. Se uma ferramenta pode trabalhar sem acesso à internet, não há razão para lhe dares esse acesso. É a mesma lógica que utilizamos com qualquer programa. Privilégios mínimos. Dá à aplicação apenas aquilo que ela precisa para fazer o trabalho. E esta regra torna-se ainda mais importante quando estamos a falar de agentes de inteligência artificial, porque estes sistemas podem executar várias operações de forma autónoma. Portanto, antes de carregares em permitir acesso, faz uma pergunta muito simples. Para quê? Se não souberes responder, talvez seja melhor não dares a permissão. E está feito mais um Control Alt Rua. Hoje começamos na Universidade do Algarve com os novos laboratórios de inovação pedagógica e a nova política da Universidade para a utilização da inteligência artificial. Falámos depois da segurança para agentes de inteligência artificial, conhecemos o novo Copilot da Microsoft, vimos chegar os novos Mac Mini e Mac Studio com os chips M6 e M5 Ultra e descobrimos uma sandbox local do GitHub Copilot. Terminámos com uma regra que vale cada vez mais no mundo da inteligência artificial. Dá às aplicações apenas as permissões que elas realmente precisam. Porque quanto mais autónoma é a tecnologia, mais importante é manteres o controle. Eu sou Pedro Gonçalves, este foi o Control Alt Rua e eu volto para a semana.
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2: E assim ficaste com mais uma das nossas rubricas do Pedro Gonçalves, Control Alt Rua. Faltam então 4 minutos para as 6 da tarde. Estamos aqui de voltas em mais um sentido obrigatório. Hoje, quarta-feira, 30 de setembro. E para terminar esta hora, vou já dar um cheirinho daquilo que vai ser a próxima. Porque amanhã começa um novo mês, outubro vem com tudo. Portanto, nada melhor do que falarmos de coisas que vão acontecer no mês de outubro. E aqui já olhando para o nosso site, que depois, para saberes mais informações, basta passar por rua.pt, que tens lá todas as informações. Tens lá que o Open Studios Faro, que regressa de 8 a 11 de outubro, é verdade. Voltamos a cidade de Faro, volta a receber mais uma vez uma edição, desta vez a sexta edição do Open Studios Faro, uma iniciativa que é dedicada à criação artística contemporânea e à aproximação entre os artistas, o espaço de criação e o público. Portanto, são 4 dias com um programa que inclui visitas guiadas, estúdios abertos, workshops, exposições, isto que faz permitir conhecer diferentes passos e processos de criação artística. Portanto, se isto já te interessou um pouco, basta passares pelo nosso site rua.pt, tens lá todas as informações, toda a programação, todo o espaço em que vai acontecer esta sexta edição do Open Studios Faro. Portanto, passa por lá e tens acesso a tudo. Por agora, vamos para mais música, ao qual já estás a ouvir. Nome: O Tempo na Tua Mão, um tema com o Viviane, um tema antigo de 2012, mas que te vai assim dar um boost para passarmos para a nossa segunda hora deste sítio obrigatório, que começa com as notícias com o nosso Carlos Almeida. Portanto, fica desse lado.

0: Carlos Almeida.
1: Olá, boa tarde. Foram colocados 319 alunos na Universidade do Algarve na segunda fase de acesso ao ensino superior. Para estes novos alunos, as matrículas arrancam já amanhã. Os novos estudantes têm até sábado, dia 3 de outubro, para se matricular na UALG. O processo é feito exclusivamente online, onde os novos alunos devem submeter a documentação exigida, regularizar o pagamento da primeira prestação da propina e selecionar as respectivas unidades curriculares. Se tiveres alguma dúvida neste processo de matrícula, podes contactar a linha de apoio da UALG em 289-800-100 ou consultar o site em walg.pt. O município de Olhão inaugurou ontem uma loja do cidadão para descentralizar serviços públicos e evitar deslocações a Faro ou a Lisboa. Quem diz isto é Gonçalo Matias, ministro adjunto e da Reforma do Estado, que apadrinhou ontem a inauguração oficial desta loja do cidadão em Olhão, que já está em funcionamento no piso térreo do Centro Comercial Ria Shopping. O novo espaço vai reunir atendimento para serviços como finanças, segurança social e registros. Tem 15 postos de atendimento e custou 1,9 milhões de euros. Financiados pelo Plano de Recuperação e Resiliência na sua totalidade. Para Ricardo Calé, presidente da Câmara de Olhão, este espaço era um desejo antigo dos olhanenses, que deixam de ter de enfrentar as dificuldades de estacionamento da Baixa da cidade e passam a ter mais conforto e acessibilidade. Podes ler mais sobre este novo espaço em Olhão, em solinformação.pt. O município de Loulé vai estrear amanhã a primeira edição do Festival Animal durante todo o mês de outubro. O foco vai estar no bem-estar e na adoção responsável. Este novo festival vai ter iniciativas presenciais e digitais dedicadas à proteção e à sensibilização para a causa animal. A programação arranca já amanhã, esta quinta-feira, com o Dia do Cão Idoso e a exposição À Espera de um Lar no Centro Autárquico de Quarteira. Há também a celebração do Dia da Adoção Animal da Praça do Mar, em Quarteira, a 4 de outubro e, entre outros, um concurso lúdico, o Algarve Coolest Dog, a 31 de outubro, no Mar Shopping. A iniciativa encerra formalmente apenas em 2027, no dia 10 de janeiro, com a primeira missa de bênção do animal em Loulé. Este é um evento inovador no Conselho de Loulé para conhecer durante o próximo mês e poderes visitá-lo com o teu animal. Podes conhecer toda a programação completa deste primeiro Festival Animal em rua.pt.

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1: No episódio de hoje, vou falar-vos do livro Personália, de José Pacheco Pereira, editora Tinta da China. O nosso especialista do efêmero é um observador atento da realidade e alguém habituado a pensar fora da caixa. José Pacheco Pereira guia-nos pelo intrincado caminho dos tempos, resgatando o passado do esquecimento. É nas subtilezas do tempo que encontramos, por entre o pó dos livros, pequenos e grandes tesouros. Sacudido o intelecto, mergulhamos num lugar sem bússola, nem roteiro. Nem disso necessitamos, pois rapidamente escrutinamos o rumo e a direção certa. Unidos de curiosidade e imaginação, os caminhos pela cultura são tudo menos enfadonhos. É com puro deleite que nos deixamos embrenhar pelos meandros de cada página, como se tivéssemos embarcado numa aventura do conhecimento. Por isso, é sem surpresa que o autor atribui capital importância à aprendizagem livresca, pois nas palavras do próprio, quem gosta de contrapor a vida aos livros ou não gosta de ler, ou mais provavelmente não lê. E vai mais longe, o anti-intelectualismo dos nossos dias, como valoriza a ignorância agressiva, atribui o mesmo valor a um achismo qualquer que ao conhecimento e ao estudo. Desta forma, somos convidados a entrar no mundo das leituras que povoam as memórias do autor. Assim, penetramos em poeiras, que foram publicadas no blog Abrupto, no qual, a partir de uma data, se recorda um dado acontecimento. Estamos perante o universo diarista, onde aparecem nomes como Samuel Pepys, Camus ou Kafka, entre muitos outros. Numa segunda parte do livro, temos ainda textos nos quais o autor reflete sobre diversas temáticas, sempre revestidas de apontamentos pessoais. Da mítica livraria Leitura do Porto, às recordações da Casa de Pedroto, ou ainda aquela viagem com Mário Soares a Moscovo. Boas leituras!
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3: E até te passas. Foi então mais... Entramos agora na segunda hora do Cinto Obrigatório. Neste caso já são 18 e 18. Olha, 18 e 18. Isto é muito, muito interessante, porque eu sempre que vejo horas certas eu faço sempre um desejo. Portanto, agora neste momento estou a pedir o meu. Não sei se é o caso, não sei se é o teu caso, mas por acaso agora do nada olhei para ali e para abrir vi 18 e 18 e lembrei-me logo disto. Porque eu, para quem não sabe, eu sou muito supersticiosa. Ai, agora pronto. Já me foi. Já me esqueci da palavra, mas chegaste agora. Boa tarde. Bem-vindo ao Sentido Obrigatório de hoje, quarta-feira, 30 de setembro. Passa então 18 minutos das 6 da tarde. Espero que estejas bem e que esteja a ser uma boa quarta-feira, uma boa semana. Estamos aqui a meio da semana, portanto vim aqui dar-te um boost de energia para terminares a tua semana em grande. Hoje... Como te disse, 30 de setembro, estamos prestes a terminar e a dizer tchau ao mês de setembro. Amanhã inicia um novo mês, portanto daqui a pouco já te venho trazer algumas coisas que vão presentear este mês de outubro. Agora, ouves Diana Vilarinho com Cotovia, um tema de 2026, e eu volto já a seguir.

One Day, um tema de 2014 a tocar aqui na tua rua. Com esta melodia incrível, passam então 29 minutos das 6 da tarde, ou seja, falta um minutinho para ali, para as meias. Ou seja, já meia hora passou desta segunda hora de sentido obrigatório. Se chegaste agora, boa tarde, bem-vindo, espero que estejas bem, que esteja a correr, esteja a ser uma ótima quarta-feira, uma ótima semana. Para mim está a ser incrível e incrível também é estar aqui com vocês a fazer-vos companhia. Por norma é sempre às quartas-feiras, portanto, temos aqui, está tudo alinhado. Hoje, 30 de setembro, vamos falar de uma coisa que vamos dar só aqui um cheirinho, que é hoje terminamos um mês, portanto, mandar tudo cá para fora e atrair coisas boas para o mês que vem, o mês de outubro, que do nada já estamos em outubro, parece que ontem estávamos em julho. Para mim este, os meses estão a passar mesmo muito rápido, e já que eu não estou aqui amanhã, vou-te já dizer que dias é que vamos celebrar amanhã, porque eu costumo sempre fazer isto nas minhas emissões. Por norma, e já o fiz hoje, disse que dias é que comemorávamos hoje, e até posso relembrar se chegaste agora, não apanhaste. Ou seja, hoje celebramos o Dia Internacional da Tradução, o Dia de São Jerónimo, o Dia da Blasfémia e o Dia Internacional do Podcast. E pegando por aí, vou reforçar o que disse no início deste sentido obrigatório de hoje, que é passares pelo um dos nossos podcasts, o Confissões do Universitário, que sai todas as segundas-feiras, portanto, olha, acho que juntámos aqui o útil ao agradável. E depois, vamos fazer então que dias é que celebramos amanhã, porque ainda são alguns. Isto vai demorar imenso tempo para... Vou dizer só alguns, ok? Pronto. Então, amanhã, quinta-feira, 1 de setembro, celebramos o Dia Mundial da Música. Portanto, acho que nada melhor do que passarmos do Dia Internacional do Podcast para o Dia da Música. Portanto, hoje celebramos algo que é relacionado aqui com a nossa rua e amanhã continuamos a celebrar um bocadinho de nós, não é? Porque acho que sem música as viagens de carro não seriam as mesmas, porque a voz de quem está deste lado faz muita companhia, sim, mas aquela música, aquela melodia naquela hora, acho que faz todo o sentido. Também celebramos o Dia Internacional do Idoso, o Dia Europeu das Funções e Doadores, o Dia Mundial do Vegetarianismo, algo também muito interessante. Dia do leitor de CD, que por acaso é uma coisa muito antiga, que eu lembro-me que já há muitos anos que tinha um muito pequenino, assim, azul e cinzento. O Dia Nacional da Água, algo também muito importante, não é? Iniciamos também o ano hidrológico. Bem, acho que não acabamos aqui. Ah, aqui há uma coisa muito importante. Temos aqui o Dia Mundial da Horticária e, para finalizar assim em grande, amanhã celebramos o Dia Internacional do Café. E já agora, dizer-te que amanhã o café duplo é dado pelo nosso Carlos Almeida. Portanto, olha, mais uma coisa que faz todo o sentido. Portanto, celebramos o Dia Mundial da Música, o Dia Internacional do Café, café duplo com Carlos Almeida. Portanto, acho que não há melhor forma de começarmos então o mês de outubro, um mês que... E daqui a nada já estamos em dezembro, a bem dizer, isto passa mesmo muito rápido. O que é muito rápido também é o sentido obrigatório, portanto, faltam 28 minutos para as 7 da tarde e significa que estamos quase a dizer adeus, mas ainda quero voltar com um joguinho que já não faço há imenso tempo. Portanto, fica desse lado em 102.7 ou em rua.pt, que eu volto já a seguir para fazermos um joguinho. Agora, já estás a ouvir Pagão com o tema Sou Eu, um tema de 2025, e eu sou a Tatiana Santos e faço companhia até às 7 da tarde. A vida.

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2: E agora já ouves de fundo Movement, um tema de 2018. Eu sou a Tatiana Santos e estamos quase a terminar este sentido obrigatório de hoje, por isso continua desse lado para fecharmos em grande esta quarta-feira.

9 minutos para as 7 da tarde. Estamos quase, quase a terminar o sentido obrigatório de hoje. Mas antes de irmos embora, vamos então fazer um pequeno jogo. Um jogo que eu já não faço há muito tempo, mas que tenho muitas saudades de fazer. Mas como tenho muito pouco tempo, vamos reduzir o jogo e fazer assim de uma forma diferente. Portanto, para quem me conhece já há algum tempo, já sabe do que é que eu estou a falar. Se não, eu volto a relembrar. No início das minhas emissões, eu sempre fui caracterizada por fazer no final delas a cor da semana. Adivinhar a cor da semana. Já te lembras daquilo que eu estou a falar? Não? Então eu vou-te explicar. Supostamente, há estudos, dizem que cada dia da semana é aconselhável usar uma peça de roupa ou um acessório de uma determinada cor. Diz que traz algo para nós. Portanto, hoje, quarta-feira, é claro que há uma cor específica para usar. Então eu vou-te dizer qual é que é a cor e tu vês se por acaso andaste o dia todo com ela, mas se não for o caso, ainda tens algumas horas, portanto até à meia-noite, para poderes ir buscar para atrair aquilo. E neste caso, acho que sinto que o poder ainda vai ser de forma diferente. Porquê? Porque vamos terminar o mês hoje, portanto nada melhor do que terminar o mês em grande com as cores com a cor que corresponde então ao mês à semana. Portanto, o que eu vou fazer é dar-te agora a cor de hoje e já te dou um cheirinho da cor amanhã, porque assim tu, quando acordares amanhã, vais logo buscar um acessório ou uma peça de cor daquela cor. Portanto, hoje, quarta-feira, é aconselhável usar uma peça de roupa ou um acessório da cor amarela. Eu vou-te confessar, neste momento não tenho nada amarelo. Tenho cor da pele, mas amarelo não. Portanto, diz-se que usar esta cor amarela ajuda a melhorar a mente, trabalha o nosso lado intelectual e ainda oferece mais concentração e disciplina nas tarefas do dia-a-dia. Portanto, isto agora se calhar não faz assim tanto sentido, porque já estamos no final do dia e a maior parte das pessoas já saíram do trabalho, mas na próxima quarta-feira lembra-te disto e traz uma peça de cor amarela. Agora, lanço-te um próximo tema e volto logo a seguir para te dizer qual é a cor que é aconselhável usar amanhã. O que é que achas? Parece-te bem? Olha, a mim parece-me incrível. Portanto, agora deste com Electric Gold, com o tema de 2022, peço desculpa, Ego, e volto logo a seguir para te dizer que cor é que é aconselhável usar amanhã, porque nada melhor do que começar um mês já a atrair coisas boas. Portanto, ouvimos este tema e volto já a seguir. Deixa-te ficar desse lado em 102.7 e arroba.pt.

comprometidos, estou de volta. Eu disse que era só um tema, Electric Goals com o ego para trás, e agora estou de volta para fecharmos este sentido obrigatório da melhor forma. Portanto, vamos já atrair coisas boas, porque o novo mês começa amanhã e eu quero tanto para mim como para ti que me estás a ouvir tudo de bom para o mês de outubro. Se setembro foi bom, com certeza que o mês de outubro será melhor. Portanto, amanhã, sexta-feira, aposta na cor verde. Isso mesmo que ouviste. Vai buscar um acessório, uma peça de roupa, o mais pequeno que for, serve. Portanto, a cor verde ajuda quem? Porque é a cor do equilíbrio. Portanto, só daí ele vai trabalhar a autoestima e vai amenizar a ansiedade, que é tudo o que nós precisamos, não é? Principalmente início do mês, numa quinta-feira, quase de fim de semana, portanto, muita ansiedade, portanto, esta cor acalma. Esta cor também ajuda a relaxar e oferece aquela força de sobra para nós termos para chegar o final de semana. Portanto, isto tem tudo para correr bem. Portanto, amanhã, aposta na cor verde, uma peça de roupa, um acessório. Portanto, já sabes, mês de outubro a começar, eu despeço-me aqui ao som de um tema muito bonito e que eu gosto bastante. Portanto, deste então com Chique da Tina e Vícios, que já ouves de fundo. Quanto a mim, foi muito, muito bom fazer-te companhia nestas 2 horas de sentido obrigatório. Eu sou a Tatiana Santos, volto para a semana com certeza, o resto de uma boa semana, de um bom fim de semana, e aproveita este tema de Chique da Tina, Vícios. Até para a semana.

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2: Fala, Caiçara! Salve, salve, tribo do Caiçara Vibes, aqui na Rua FM. Sejam muito bem-vindos ao nosso santuário sonoro, onde a cultura encontra a batida e a alma se reconecta com as suas raízes. Meu nome é Jack Sampaio, é aqui na Voz, e é uma honra imensa compartilhar esse momento com vocês, né? Hoje mergulhamos em uma canção que é mais do que uma música, é um chamado, uma celebração da pureza, da brincadeira e da sabedoria que reside em cada um de nós, especialmente na criança interior, né? Uma melodia que nos convida a sorrir e a dançar, a celebrar, a lembrar da nossa essência mais verdadeira. Eu tô falando de Erê, um clássico imortalizado pelo Cidade Negra, que agora ganha uma nova roupagem, uma energia renovada pelas mãos talentosas da Bloco do Caos. Uma fusão que respeita a história e o projeto futuro, mantendo viva a chama do reggae brasileiro com um toque de inovação. Chama todo mundo, aumenta o volume do som, que tá começando mais um Caiçara Vibe. 60 minutos direto de música aqui, com as melhores da minha playlist. Com vocês, Bloco do Caos, o Erê. Tamo na rua!

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Bem-vindos a mais um Espaço Zion, daqui com José Alberto Berti Ruth. Começamos por ouvir Abyssinians e a sua Thunderstorm. E agora ficamos com esta Meditation Rock, uma colaboração entre Slima Sound e The Roots Tribe Players.

0: seguimos então com este nosso espaço Zion. Ficámos com Declaration of Brass, de King David Horns e Roots High Tech.
1: Is waiting over there for me.
0: E agora, na voz de Barrington Levi, ficamos com este Ja is waiting.

continuando agora com este nosso espaço Zion de hoje, ficamos lá atrás com Rod Taylor e seu Thank You Lord. Logo de seguida ouvimos Sherlock Horns e a sua Chimmy El Galo. E agora ficamos com esta produção de Dubophonic Records. Falamos desta Revolution Time Dub de Elastica Dub e Gabriel Blue.

já a chegar a meio deste nosso espaço Zion de hoje. Ficámos lá atrás com Brother Culture e Paul Fox. Falamos de Dubs and Rumors Revisited. Logo de seguida ouvimos Ashkabad com Baltimore. Falamos de Time A Come. E agora ouvimos OBF com a voz de Pupa Jim. Falamos deste tema, Crack in the Wall.

Já a chegar perto do fim deste nosso espaço Zion de hoje, ficamos com o novo lançamento de Art X, Elle et Moi, com a participação de Big Ranks, Luisa e Puch Ladouce. Logo de seguida ficamos com o novo single de Steppas Records, falamos de Mouth of the Dragon, de Dub Dynasty e Cologne. E agora ficamos com esta produção Vibronix, Vision from Jah, com a voz de Professor Nati.

mesmo a chegar ao final deste nosso Espaço Zion de hoje. Ficamos agora com Fetlocks e King Alpha com esta Hail Rastafari Dub. E agora mais uma produção High Nebra com a participação de D-Dubs Sound. Com o saxofone de LaPierre, falamos de Roots of the Giant Sax.

agora mesmo, mesmo a terminar este nosso espaço Zion de hoje, ficamos com Here We Are, uma produção de Mr. Zebra com a voz de Karina. E assim nos despedimos deste nosso espaço Zion de hoje. Obrigado a todos que estiveram desse lado e até já.

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